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1: Presta atenção nessa história aqui, ó.

0: musical.
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8: Cê deve tá sentindo falta do barulho da minha porta chegando em casa. 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

0: Valeu, obrigado.
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1: Aí, Thiago.
2: Leite Romário.

0: Cleiton e o Romário.
1: Rapaz!
2: E...
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0: Porta, eles dão um grito! Oh! Rio Negro e Solimões!
1: Rapaz! Que alegria, velho!
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4: Boa noite!

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5: 22 horas e 4 minutos.
6: Boa noite.

0: Valeu, Gabi Soares. Satisfação total. Tamo junto.
1: Você é sua fã, cara. Te admiro demais. Obrigada,
0: também.
1: Viu?
0: É nóis.
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1: Ó, o repertório mais raiz do globo terrestre está nascendo aqui em BH, senhoras e senhores.

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2: Eu sou

0: 22:35.
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3: Essa música tem muita história, Pablo.
4: Essa tem história. Foi a primeira música que nós gravamos juntos, né?
3: Que honra, meu irmão.
4: Honra pra mim.

0: Tarde!
1: O rei da música romântica, faz barulho pra ele, Pablo!
0: Obrigado, gente, obrigado.
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0: Isso é Seresta do Grelo, só para deixar registrado o desabafo de um jovem adulto que vive no século XXI, onde um carro popular é mais de 100 mil reais e a long neck é mais de 10 conto. Tá difícil, viu?
1: É o Grelo!
0: Vocês também não acham?

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0: Mais uma dessa.
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2: Aí.
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2: Vinte e três horas e cinco minutos.
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0: Márcio Henrique e Juliano.
1: Falando de amor,
0: eu família. Não presto pra você.
2: Faz barulho aí!
3: Faz barulho, Fortaleza!

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1: Boa Pereira.
2: Traia, véia.

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0: Eu quero um barulho bem alto pro Trem Aveia!
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0: Foi no 12, companheiro.
1: Valeu, meus irmãos.
2: Valeu, Campo Grande.
3: Bom que demais, prazer estar aqui, gente. Parabéns. Que Deus abençoe cada vez mais a carreira de vocês. 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E agora tá aqui participando desse projeto. A gente tá muito feliz.
0: A gente que tá feliz demais.
3: Deus abençoe esse repertório.
0: Em ver o crescimento de vocês dia a dia.
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Essa é a nossa homenagem para todos os apaixonados. 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

0: nossas maninhas.
1: Muito obrigada, gente.
0: Obrigado por tanta força que vocês dão na nossa vida,
2: gente,
0: viu?
2: Essas meninas são arraso.
1: Ah, eu tava super ansiosa de estar aqui, viu? Obrigada, gente.
2: Faz barulho pra Maiara e Maraísa, Cuiabá.
1: Vamos, Renato e Cristiano.

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0: Os principais movimentos da semana no campo ganham espaço a partir de agora. Eu sou Rejane Costa e esta edição do Campo e Notícia reúne reportagens, entrevistas, mercado e informações que ajudam a acompanhar o agronegócio. Uma produção da AgroEffective em parceria com a RádioSul.net, com apoio de Sindag, o Sindicato Nacional da Aviação Agrícola, e Senar, conhecimento que movimenta o agro. Confira os destaques.
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0: Rio Grande do Sul regulamenta programa de regularização ambiental. Safra maior de Nospecan não deve reduzir preços, avalia o IBPECAN. Preço médio do búfalo supera R$ 10,00 por quilo vivo, indica valorização no Rio Grande do Sul. Leilão da GAP alcança média de R$ 97 mil reais e avalia cavalo crioulo em R$ 2,5 milhões. L-City Plant realiza tour técnico em Mato Grosso para avaliar manejo e eficiência de produtos no algodão. Selo Premium abre inscrições para azeites gaúchos da safra de 2026. A Arena dos Campeões aproxima público das técnicas de seleção animal durante a Fenagen. Hereford e Brafor ampliam seleção por eficiência e menor emissão de metano. Correa Dalle busca transformar tradição em informação para o criador. Votação escolhe vaca mais popular em 90 anos de história da raça holandesa. Ao longo do programa, a gente também percorre as regiões produtoras no Giro pela Rede, confere a previsão do tempo e atualiza as cotações agropecuárias. A edição ainda reserva espaço para a agenda dos próximos eventos do setor. O Campo Notícias chega até você graças à força de uma rede que pulsa junto com o agro. Estão conosco as rádios 96 FM de Uruguaiana, Pitangueira de Itaqui, Sorriso de São Martinho, Difusora de Arroio Grande, Missioneira de São Luís Gonzaga, Planetário de Espumoso, A Folha de Não Me Toque, RCC de Santana do Livramento, Cotricel de São Cepé. Obrigada a cada emissora que nos ajuda a levar a voz do campo cada vez mais longe.
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0: Na próxima semana, o tempo deverá oscilar entre instável e estável em todo o território gaúcho. A partir de sábado e no domingo, o sistema de instabilidade começa a se afastar, reduzindo a influência sobre o estado. A chuva deve ocorrer apenas em pontos isolados e com baixa intensidade, enquanto as temperaturas entram em leve queda. Na segunda e na terça-feira, uma nova frente fria deve trazer instabilidade, com previsão de chuva em alguns pontos da metade norte. Na quarta-feira, uma massa de ar mais seco e frio deve favorecer a estabilidade e provocar nova queda nas temperaturas em todo o Rio Grande do Sul. De forma geral, os acumulados de chuva devem variar entre 0 e 30 milímetros ao longo da semana, com pontos isolados podendo ultrapassar esse volume.
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0: O Rio Grande do Sul definiu as regras do Programa de Regularização Ambiental. A norma trata da adesão, da compensação de reserva legal e dos procedimentos para imóveis rurais com passivos ambientais. Quem esclarece o que muda é Arthur Chagas.
2: O governo do Rio Grande do Sul publicou o decreto estadual que institui o Programa de Regularização Ambiental, o PRA, no estado. A norma estabelece procedimentos para adequação de imóveis rurais com passivos relacionados às áreas de preservação permanente e às de reservas legais. O programa segue as diretrizes do Código Florestal Brasileiro, estabelecido por lei federal, que previu a criação dos programas de regularização ambiental nos estados. Para o advogado da HBS Advogado, Roberto Bastos Guidino, o decreto estabelece procedimentos para a regularização dos imóveis rurais no Rio Grande do Sul.
3: Entre as principais inovações previstas pelo decreto estão a possibilidade de compensação da reserva legal, o cômputo das APPs no cálculo do percentual da reserva legal e a instituição do regime de reserva legal em condomínio. Assim, o decreto, ao mesmo tempo em que oferece caminhos viáveis para a regularização de passivos eventos históricos, fortalece a valorização econômica dos serviços ambientais e incentiva a preservação dos recursos naturais, consolidando um modelo de desenvolvimento sustentável para o Estado.
2: Entre as alternativas estão a aquisição de cotas de reserva ambiental,

0: ambiental, o arrendamento de áreas sob regime de servidão ambiental e a doação ao poder público de áreas localizadas em unidades de conservação de domínio público. Da agência AgroEffective, Arthur Chagas.
1: Obrigada, Arthur. A atuação de El Niño em 2026 foi confirmada pela Administração Oceânica e Atmosférica dos Estados Unidos, a NOAA. No Brasil, os efeitos devem variar entre as regiões, como há risco de seca no norte, do norte e no nordeste, e mais chuva no sul. Em partes do centro-oeste e do sudeste, há tendência de precipitações irregulares, períodos secos mais frequentes e temperaturas elevadas. Segundo pesquisadores do CEPEA da Esalq USP, o fenômeno deve aumentar a volatilidade climática e produtiva. A semeadura de trigo avança de forma irregular no Rio Grande do Sul, segundo o informativo conjuntural da Emater. Nas regiões onde houve chuva, o plantio foi retomado, mas em áreas com precipitações mais frequentes, o trabalho ocorreu apenas em curtas janelas de tempo firme. Nas lavouras com boa umidade e temperaturas favoráveis, o estabelecimento e o desenvolvimento das plantas são considerados adequados. Um tour técnico passou por 4 municípios de Mato Grosso para acompanhar o manejo do algodão. A Elicite Plate avaliou doses, momentos de aplicação e a integração dos produtos à rotina das lavouras. Quem traz a leitura desse trabalho é Nestor Tipa Júnior.
2: A Elicite Plante realizou um circuito técnico em 4 municípios produtores de algodão de Mato Grosso para avaliar, em condições de campo, dose e momento de aplicação de seus produtos. O trabalho analisou a resposta das plantas em déficit hídrico, as altas temperaturas e as oscilações térmicas, além de compatibilidade com manejos já utilizados nas lavouras. Os ensaios foram acompanhados em Sorriso, Sapezal, Campo Verde e Primavera do Leste. Segundo o responsável pela Elicite Plant Brasil, Felipe Sulzbach, o objetivo foi reunir informações para definir recomendações específicas para a cultura.
3: Precisamos entender com precisão onde a tecnologia apresenta a melhor resposta, qual é a dose adequada e em que momento a aplicação deve ser realizada. No algodão, ajustes de posicionamento podem interferir diretamente na arquitetura da planta e na capacidade de atravessar os períodos de estresse.
2: Os resultados finais dependerão das colheitas previstas para os próximos 30 a 60 dias. Sulzbach observou que os sinais encontrados no campo ainda são preliminares. Da agência AgroEffective, Nestor Tipa Júnior.
1: Obrigada, Nestor. As entregas de fertilizantes ao mercado brasileiro chegaram a 9 milhões e 760 mil toneladas no primeiro trimestre de 2026, segundo a Associação Nacional para a Difusão de Adubos, ANDA. O volume representa crescimento de 3,8% em relação ao mesmo período do ano passado. Somente em março, as entregas avançaram 18,7%. Mato Grosso liderou o mercado com 25,2% do total. Já a produção nacional de fertilizantes intermediários caiu 16,2% no trimestre, enquanto as importações recuaram 4%. 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A safra gaúcha de Noz Pecan pode crescer sem derrubar as cotações pagas pelo produto. A avaliação do IBPECAN considera uma produção de até 7 mil toneladas, demanda externa e estoques ainda reduzidos. Quem apresenta o cenário é Arthur Chagas.
0: Os preços da Noz Pecan devem permanecer próximos aos registrados na safra anterior, mesmo com o crescimento previsto da produção brasileira. A avaliação do Instituto Brasileiro de Pecanicultura, o IBPECAN, considera principalmente a demanda internacional, a abertura de novos mercados e a ausência de estoques elevados entre os maiores produtores mundiais. A expectativa da entidade indica uma produção nacional entre 6.500 e 7.000 toneladas nesta temporada. Segundo o presidente do IBPECAM, Clayton Wallauer, os lotes de melhor qualidade tendem a encontrar condições mais favoráveis de comercialização. O avanço deve ocorrer com a maior carga de frutos nos pomares, a entrada de novas áreas em produção e a recuperação do setor após safras afetadas por problemas climáticos, entre eles as enchentes de 2024.
4: Isso é uma característica muito comum depois de 2 anos de safras ruins que tivemos, né? A pior, com certeza, foi 2024. Com a falta de produto, os preços subiram de forma também artificial, de uma forma que não tinha como suprir essas demandas.
0: Wallauer afirma que a demanda externa, aquecida, e a abertura de novos canais de exportação ampliam as oportunidades para o produto brasileiro. Além disso, os principais países produtores, como Estados Unidos e México, não conseguiram formar estoques significativos, o que mantém o mercado global mais favorável para a comercialização da NOSPECAM. Da agência AgroEffective, Arthur Chagas.
1: Obrigada, Arthur. O valor bruto da produção agropecuária brasileira, o VBP, alcançou R$1,4 trilhão em maio, segundo o Ministério da Agricultura e Pecuária. A lavoura respondeu por 64% do total, enquanto a pecuária representou 36%. Apesar do valor elevado, o resultado ficou 4,6% abaixo do registrado no ano passado, principalmente pela queda nos preços de commodities como cacau, laranja e arroz. O estoque de cédulas de produto rural, as CPRs, atingiu R$ 565 bilhões de reais em maio, alta de 13% em 12 meses, segundo o Ministério da Agricultura e Pecuária. No acumulado da safra atual, porém, os novos registros recuaram 6% e somaram R$ 343,9 bilhões. Já as letras de crédito do agronegócio permaneceram praticamente estáveis, com estoque de R$ 571,510 bilhões. Os azeites gaúchos da safra 2026 já podem disputar o selo premium. A certificação exige acidez máxima de 0,3% e analisa origem, composição e qualidade sensorial dos lotes. Quem detalha os critérios é Nestor Tipa Júnior.
2: Produtores de azeite extra virgem do Rio Grande do Sul podem inscrever até 30 de junho lotes da safra 2026 no selo premium origem e qualidade RS. A certificação avalia a procedência das azeitonas e as características físico-químicas e sensoriais dos produtos. Os lotes aprovados poderão utilizar a identificação nas embalagens comercializadas. O programa é conduzido pela Secretaria de Inovação, Ciência e Tecnologia do Rio Grande do Sul, com a participação do Instituto Brasileiro de Olivicultura, o IBROLIVA. O presidente do IBROLIVA, Flávio Obino Filho, afirma que o selo premium está alinhado com a diferenciação do azeite extra virgem produzido no Brasil a partir da qualidade.
5: O IBROLIVA defende a diferenciação do azeite extra virgem produzido no Brasil a partir da alta qualidade. Nós focamos desde o início num azeite super premium, um azeite que tenha qualidades sensoriais diferentes dos azeites que chegam nos supermercados.
2: Segundo o Obino Filho, a certificação integra esta proposta ao reunir avaliação técnica e identificação do produto. Entre os critérios analisados está a acidez. Enquanto o limite máximo para que um azeite seja classificado como extra virgem é de 0,8%, os produtos candidatos ao selo premium devem apresentar índice de até 0,3%. Da agência AgroEffective, Nestor Tipa Júnior.
1: Obrigada, Nestor. A força-tarefa contra o primeiro foco de grain no Rio Grande do Sul já vistoriou 522 imóveis e eliminou 201 plantas cítricas em Palmitinho. As ações da Secretaria da Agricultura e do Ministério da Agricultura incluem a retirada de plantas infectadas, o controle do inseto transmissor e o monitoramento das áreas próximas. A fiscalização no raio de 500 metros foi concluída e a vigilância poderá ser ampliada para municípios vizinhos.
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1: Os números são da Emater do Rio Grande do Sul. Arroz em casca, preço médio de R$ 57,29 a saca de 50 quilos. Feijão, preço médio de R$ 182,20 a saca de 60 quilos. Milho, preço médio de R$ 58,91 a saca de 60 quilos. Soja, preço médio de R$ 115,36 a saca de 60 quilos. Trigo, preço médio de R$ 67,94 a saca de 60 quilos. As primeiras informações de edição ficam aqui. Depois do intervalo, outras pautas entram na conversa e ajudam a completar o cenário.

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5: De volta ao Campo e Notícia. Nesta parte, o programa abre espaço para novos assuntos da produção, da pesquisa e das cadeias agropecuárias. Uma produção da Agroeffect em parceria com a Radiosul.net, com apoio de Sindag, o Sindicato Nacional da Aviação Agrícola, e Senar, conhecimento que movimenta o agro. Seguimos com a edição. 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
5: Os números são de Emater do Rio Grande do Sul. Boi para abate, preço médio de R$ 12,22 o quilo vivo. Búfalo, preço médio de R$ 10,37 o quilo vivo. Cordeiro para abate, preço médio de R$ 13,39 o quilo vivo. Suíno tipo carne, preço médio de R$ 6,31 o quilo vivo. A vaca para abate, preço médio de R$ 10,91 o quilo vivo. E o leite, preço médio de R$ 2,38 o litro.
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5: O preço médio do búfalo passou dos R$ 10 por quilo vivo no Rio Grande do Sul. O indicador alcançou a maior média das últimas semanas em um período de aumento nas vendas relatado pelos criadores. Quem chega com as informações é Ieda Risco.
7: O preço médio do búfalo no Rio Grande do Sul ultrapassou a marca de R$ 10 por quilo vivo pela primeira vez nas últimas semanas, monitoradas pela Emater Ascar. O indicador passou de R$ 9,50.

0: R$ 0,07 na semana de 11 a 15 de maio para R$ 10,07 entre 8 e 12 de junho, enquanto o valor máximo pago aos produtores avançou de R$ 11,10 para R$ 12,50. A trajetória de alta ocorreu de forma gradual ao longo do período. A cotação média evoluiu de R$ 9,61 na semana entre 18 a 22 de maio e para R$ 9,73 entre 25 e 29 de maio, até superar a barreira dos R$ 10 em junho. O vice-presidente da Scribu, Rafael Gonçalves, afirma que a procura por búfalos tem aumentado nos últimos meses.
1: É uma demanda aquecida. Temos percebido, inclusive, nos últimos remates que saíram, lotes ofertados com preços bons, com preços muito próximos dos preços dos bovinos. Isso reflete uma nova realidade da demanda por proteína vermelha no país.
0: Conforme a Scribu, além da valorização dos animais, fatores como rusticidade, resistências a ectoparasitas e adaptação a propriedades de diferentes portes ajudam a explicar o aumento da procura registrado no Rio Grande do Sul. Da agência AgroEffective, Ieda Risco.
2: Obrigada, Ieda. E a carne de búfalo será apresentada pela primeira vez na Feira Internacional da Cadeia Produtiva da Carne, a FEICORT, de 23 a 26 de junho, em Presidente Prudente, São Paulo. Associados da Associação Brasileira de Criadores de Búfalos vão oferecer carne de sol com manteiga de búfala aromatizada e estaciatella, além de paçoca de pilão feita com a proteína. A preparação recupera a ligação do prato com o tropeirismo e com as antigas viagens de transporte de animais até o mercado de Sorocaba. A participação também terá derivados do leite de búfala, com mussarela, burrata e manteiga. Segundo o ex-presidente da entidade, Caio Rossato, a degustação aproxima o consumidor dos sabores e das diferentes formas de utilização da carne e dos lácteos bubalinos. O prazo para a entrega da declaração anual do rebanho termina no dia 30 de junho no Rio Grande do Sul. Até o momento, foram apresentadas cerca de 180 mil das 336 mil declarações previstas, o equivalente a 53,37%. O procedimento pode ser feito pelo produtor online, no site da Secretaria da Agricultura ou nas inspetorias veterinárias e nos escritórios de defesa agropecuária. A raça Correa Dali quer fazer com que mais informação chegue à rotina das cabanhas. Uma prova aproxima dados, seleção e valorização produtiva das decisões tomadas pelos criadores. Quem contextualiza essa proposta é Nestor Tipa Júnior.
3: A Associação Brasileira de Criadores Correa Dali, ABCC, iniciou uma agenda de trabalho voltada à valorização técnica da raça, com foco na geração de informações para criadores e na qualificação dos processos de seleção dentro das cabanhas. A proposta é ampliar o uso de dados produtivos e genéticos como apoio às decisões de acasalamento, escolha de reprodutores e evolução dos plantéis. O presidente da entidade, Gustavo Veloso, afirma que a ABCC pretende ampliar o trabalho em torno da carne produzida pela raça, sem deixar de considerar a trajetória do Correa Dali na ovinocultura gaúcha.
4: Por ser o maior rebanho do estado, 60% do rebanho ovino gaúcho é Correa Dali. Isso é outro fator importante. Então, por isso também que a gente está fazendo esse primeiro teste de desempenho de cordeiros de candidatos a carne de pastagem.
3: Uma das iniciativas realizadas pela entidade foi iniciada no Centro de Pesquisas da Secretaria da Agricultura, Pecuária, Produção Sustentável e Irrigação, em Hulha Negra. A avaliação reúne 41 ovinos reprodutores da raça, oriundos de cabanhas do Rio Grande do Sul, e uma prova de desempenho voltada à geração de dados produtivos genéticos. Na agência AgroEffective, Nestor Tipa Júnior.
2: Obrigada, Nestor. O seguro do rebanho bovino gaúcho contra a febre aftosa foi renovado pelo Fundesa do Rio Grande do Sul, junto à seguradora Swiss-Re. A nova apólice mantém cobertura de R$ 50 milhões para 11 milhões e 500 mil cabeças de gado de corte e leite. O contrato custou R$ 2 milhões e 114 mil, com economia superior a R$ 300 mil em relação ao ciclo anterior. A pesquisa semanal do Nespo, da Universidade Federal do Rio Grande do Sul, aponta estabilidade no mercado do boi gordo após as altas registradas nas últimas semanas. Mesmo com oferta limitada de animais terminados, a cautela dos frigoríficos ajudou a equilibrar as cotações. Já na reposição, a maioria das categorias valorizou com destaque para novilhas e vacas de invernar. A melhora das pastagens de inverno após as chuvas pode ter estimulado novas compras pelos pecuaristas. Há 35 anos, o SINDAG, Sindicato Nacional das Empresas de Aviação Agrícola, trabalha pelo crescimento sustentável e melhoria contínua do setor, promovendo a segurança em campo e o respeito ao meio ambiente, valorizando os empresários, pilotos, técnicos, agrônomos e outros profissionais que ajudam o agro a decolar para alimentar, vestir e mover o país e o mundo. A FenaGen vai levar para perto do público o trabalho feito na seleção dos animais. A Arena dos Campeões terá palestras e demonstrações práticas de julgamento para estudantes, produtores, criadores e profissionais da pecuária. Quem explica como vai funcionar é Arthur Chagas.
5: Uma das atrações da programação da Terceira Feira Nacional de Genética Promebo, a FenaGen, que será realizada de 1º a 4 de julho na Associação Rural de Pelotas, será a Arena dos Campeões. A atividade ocorrerá no dia 2 de julho, é promovida pelo curso de Zootecnia da Universidade Federal de Pelotas, a UFPEL, e integra a agenda técnica do evento organizado pela Associação Nacional de Criadores Herbicolares, ANC. De acordo com a superintendente de registro genealógico da ANC, Silvia Freitas, a Arena dos Campeões foi concebida para proporcionar conhecimento e aproximar o público das técnicas de avaliação animal utilizadas nas pistas de julgamento. Serão apresentados critérios técnicos e conceitos utilizados na seleção e avaliação dos animais.
6: E no turno da tarde vai ter a parte prática das atividades voltadas ao julgamento. Então, esses mesmos profissionais apresentarão em pista animais, mas descrevendo pontos morfológicos de aprumos, características raciais de cada uma delas na prática, né? O que deve ser levado em consideração durante um julgamento, tanto para bovinos dessas raças que eu citei, quanto para cavalo crioulo.
5: A Arena dos Campeões é aberta ao público e tem como objetivo difundir conhecimento técnico, estimular a formação de novos profissionais e proporcionar uma experiência educativa para estudantes, produtores, criadores e demais interessados no setor pecuário. Da agência Agro Effective, Arthur Chagas.
2: Obrigada, Arthur. Herefor e Brafor avançam na seleção de animais mais eficientes e com menor emissão de metano. Provas realizadas na Embrapa Pecuária Sul combinam avaliação do consumo alimentar e mensuração de gases para ampliar a base de dados genéticos das duas raças. Quem traz os detalhes desse trabalho é Nessô Chipajuna.
3: A busca por animais capazes de produzir a mesma quantidade de carne com menor consumo de alimento e menor emissão de metano orienta uma nova edição das provas conduzidas pela Associação Brasileira de Herefor e Brafor, ABHB, em parceria com a Embrapa Pecuária Sul de Bagé. As avaliações reúnem 15 animais Herefor e 16 Brafor de criatórios de diferentes regiões do Rio Grande do Sul. De acordo com o presidente do Conselho Deliberativo Técnico da ABHB, Paulo Zambuja, a integração permite avançar na seleção de linhas genéticas mais eficientes.
7: Uma prova de vanguarda que mensura características de extrema importância, ou seja, identificação de linhagens e de linhas genéticas com uma maior eficiência de produção, consumindo um menor volume de forragem para ganhar um peso-alvo a ser atingido.
3: A combinação entre desempenho produtivo e impacto ambiental também pode gerar reflexos econômicos para as propriedades. Para o gerente executivo da BHB, Felipe Zambuja, a seleção de animais mais eficientes ajuda a reduzir custos dentro do sistema de produção. A edição atual está no terço final e será encerrada com um dia de campo. A programação deve apresentar os animais, os resultados das avaliações e os próximos passos para ampliar a participação de criadores e reprodutores nas futuras edições. Da agência AgroEffective, Nestor Tipa Júnior.
2: Obrigada, Nestor. Uma votação vai escolher a vaca mais popular dos 90 anos da Gadolando. A seleção reúne campeãs da raça holandesa de exposições e avança até a disputa final entre os animais mais lembrados pelo público. Quem faz o resumo dessa eleição é Ieda Risco.
0: Associação dos Criadores de Gado Holandês do Rio Grande do Sul, Gadolando, celebra em 2026 90 anos de atuação. Como parte das comemorações, a entidade promove a escolha da vaca mais popular dessa trajetória em uma ação que valoriza a memória e o legado da pecuária leiteira. A iniciativa reúne exemplares que marcaram época nas pistas a partir do resgate histórico das grandes campeãs, desde as últimas exposições realizadas no Parque Menino Deus, em Porto Alegre, até as edições da Expo Inter e da Fenasul Expo Leite. De acordo com o vice-presidente social e de eventos da Gadolando, José Ernesto Ferreira, esse trabalho resultou na consolidação da Galeria das Campeãs, considerada um dos mais relevantes acervos da raça no Brasil, reunindo imagens e registros das vencedoras ao longo das décadas.
8: A votação estará disponível no site da Gadolando, iniciou durante a Expo Leite e agora até o dia 10 de agosto poderá escolher uma das vacas desta Galeria das Grandes Campeãs.
0: A votação da vaca mais popular dos 90 anos da entidade não segue critérios técnicos atuais, mas considera a conexão afetiva, a lembrança e o impacto que cada animal deixou na trajetória de quem acompanha a raça. As semifinalistas serão apresentadas durante a Expo Inter. Na sequência, será aberta uma nova votação para a definição da grande vencedora. O resultado final será anunciado na confraternização de final de ano da Gadolando, da agência AgroEffective, Ieda Risco.
2: Obrigada, Ieda. O remate dos Sonhos 2, promovido pela GAP Genética, negociou 34 lotes de cavalos crioulos e alcançou média geral de R$ 97 mil reais em Uruguaiana. A comercialização teve participação da Trajano Silva Remates e também atraiu compradores do Uruguai e do Paraguai. O principal destaque foi GAP São Pedro, que teve uma cota de 10% vendida por R$ 250 mil reais. O resultado atribuiu ao cavalo uma avaliação estimada em R$ 2.500.000. Reais. Entre os machos inteiros, GAP Senhor alcançou R$ 200.000. Reais. Nas fêmeas, GAP Soraya liderou as vendas com R$ 155.000. Reais. Segundo o diretor da Trajano Silva Remates, Marcelo Silva, o resultado refletiu a demanda pela genética funcional e morfológica apresentada no leilão. Este bloco termina, mas a pauta da semana ainda tem outros desdobramentos. Na próxima parte, o programa volta com mais temas desta edição, logo depois do intervalo.
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2: A informação volta a ocupar o espaço no Campo em Notícia. Agora a edição aprofunda dos temas da semana e segue com conteúdos que ligam campo, tecnologia, economia e mercado. 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
2: A agenda do agro também tem espaço no Campo Notícia. Nos próximos dias, eventos e atividades técnicas reúnem produtores, entidades e profissionais ligados ao setor. Quem traz os detalhes é Érica Ferraz.
12: Alegrete recebe de 22 a 26 de junho um curso gratuito de inseminação artificial em ovinos. A atividade será realizada na Timbaúva Merinos, com vagas limitadas e inscrições junto ao Sindicato Rural de Alegrete. No dia 23, Passo Fundo cedia a terceira edição do Meeting Up and Herp. O encontro no Gran Palácio Centro de Eventos vai reunir especialistas em plantas daninhas para discutir identificação por imagens, uso de drones, transgenias, espécies resistentes, manejo integrado e novas ferramentas de controle. Já nos dias 24 e 25 de junho, Porto Alegre recebe a 21ª Jornada Nespro. O evento será realizado no Barra Shopping Sul com programação voltada ao conhecimento técnico e às conexões estratégicas da pecuária. Da agência AgroEffective, Érica Ferraz.
2: Obrigada, Érica.
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2: No Giro pela Rede, a gente antecipa em Bagé a realização de um simpósio voltado à bovinocultura. O encontro está programado para o início de agosto e vai reunir debates ligados à produção pecuária no município. Quem traz as informações é João Vicente Galo, das rádios Delta e Difusora de Bagé.
13: Nono Simpósio de Bovinocultura de Corte acontece dias 5 e 6 de agosto em Bagé. Integrantes da Rural Jovem, Amanda Brandão e Aloísio Polino, destacam a respeito do evento.
14: Vai acontecer então o simpósio no dia 5 e 6 de agosto. No dia 5 será dia de campo e no dia 6 palestras. Nós iremos disponibilizar duas propriedades, onde será no período da manhã a Estância São Pedro e no período da tarde na Estância São Francisco.
15: Com relação à programação das palestras, palestras, né? A gente tem, um dos objetivos foi trazer nomes com bastante significado dentro do seu meio, né? Então, no período da manhã, a gente vai ter uma palestra com Enio Krunt, com relação à parte de integração lavoura-pecuária. Também a Graciela Hilária, que é uma pesquisadora do INE, aqui do Uruguai, que vai entrar com o tema do rodeio de cria. Então, muita questão de nutrição, gado de cria. Durante o final da manhã, a gente vai ter uma mesa redonda. Então, a gente vai debater sobre os assuntos tratados. Na tarde, a gente entra com o Rogério Coan, com terminação intensiva a pasto. Isso é algo que a gente tem que ter consciência de que a gente precisa dominar. Cada vez vai estar mais presente dentro da nossa realidade essa integração, vamos dizer assim, da terminação em pastagens e a utilização de concentrado junto. Ainda na tarde, Rodrigo Patucci, vamos falar sobre a gestão dentro da pecuária de corte, né? Esse controle dos dados dentro de uma propriedade.
13: De Bagé, da Difusora e Delta FM, especial para o Campo em Notícia, falou João Vicente Galo.
2: Obrigada, João. Continuando o giro pela rede.

0: rede, a gente vai até Restinga Seca para acompanhar a avaliação da safra de arroz na região. O balanço considera o desempenho das lavouras e os resultados alcançados pelos produtores neste ciclo. Quem traz as informações é Rafael da Silveira Rosa, da Rádio Integração de Restinga Seca.
1: A Cooperativa Tritícola CPENS Limitada, Cotricel, Unidade Restinga Seca, na região centro do estado, classificou como muito boa a safra deste ano no arroz. Quem traz as informações é o gerente da unidade, o engenheiro agrônomo Marcelo Tomasi.
2: Foi uma boa safra em termos de recebimento de grão, né? A gente avalia como muito boa, né? Muito positivo. Era uma expectativa inicial lá em dezembro, janeiro, fevereiro, de como seria a safra, de quão grande e a qualidade também, né? O arroz surpreendeu bem positivamente com as produtividades no início. A lavoura foi bem como a gente tinha planejado. 70% da lavoura de arroz, 60-70% foi plantada mais cedo e os 30-40% foi plantado mais tarde. Essa lavoura do cedo aí foi excelente, foi uma das melhores qualidades de grão aí dos últimos anos e uma boa produtividade. Uma produtividade ainda inferior um pouquinho a que foi ano passado, que foi um ano praticamente fora da curva, o ano anterior, mas foi muito boa, né? Uma média muito boa a desse ano.
1: Especial para o Campo Notícias, da Rádio Integração de Restinga Seca, 98,5 FM, Rafael da Silveira Rosa.
0: Obrigada, Rafael. Ainda no Giro pela Rede, a gente vai até São Cepé, onde piscicultores participam de um programa voltado ao desenvolvimento da cadeia na região. A iniciativa busca fortalecer a atividade e ampliar as oportunidades para os produtores. Quem traz as informações é Zizi Machado, da Rádio Cotricel, de São Cepé.
3: Na semana passada, trouxemos aqui no programa as ações do município de São Cepé, na região central do estado, com relação à piscicultura. E dentro desse tema, a Emater local deu mais um passo, firmando uma parceria com a Universidade Federal de Santa Maria, a UFSM, para a participação de piscicultores no ProGeÁgua, Programa de Geração de Renda e Qualidade do Pescado, um projeto de extensão vinculado ao Programa de Pós-Graduação em Zootecnia da Universidade. Ele tem como foco o desenvolvimento da piscicultura regional, oferecendo capacitações para produtores e apoiando municípios na organização da cadeia produtiva local. Segundo o técnico da Emater de São Cepé, Werner Wegner, a ideia é fomentar cada vez mais a atividade no município para que os produtores tenham condições de agregar mais renda às suas propriedades numa atividade que tem uma demanda crescente. Ele aproveitou para convidar a todos os interessados para uma reunião com a Emater e técnicos da UFSM, que acontecerá no próximo dia 25 de junho, às 14 horas, na Sala do IRGA, que fica ao lado do escritório da Emater de São Cepé. Da Rádio Cotricel, informou Zizi Machado.
0: Obrigada, Zizi. As informações deste bloco completam mais uma parte do programa. Na reta final, a gente confere os últimos destaques da semana. O Campo Notícia volta depois da pausa.
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0: Começa a última parte do Camp Notícia, o momento de atualizar informações e completar o panorama desta edição. Uma produção da AgroEffective em parceria com a RádioSul.net, com apoio de Sindag, o Sindicato Nacional da Aviação Agrícola, e Senar, conhecimento que movimenta o agro. Vamos à parte final. 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
0: O mercado de defensivos agrícolas ilegais vai do contrabando nas fronteiras à falsificação no interior do país. O gerente de combate a produtos ilegais da CropLife Brasil, Nilton Mendes, explica como esse crime prejudica o produtor, contamina o solo, alimenta organizações criminosas e pode atingir a reputação e as exportações do agronegócio. A entrevista é de Nestor Tipa Júnior.
2: Nosso assunto hoje é sobre o mercado de defensivos ilegais. Números mostram aí que foram destinados 230 toneladas nesse último ano de 2025. E para a gente saber um pouco mais sobre esse assunto, a gente vai conversar com o gerente de combate a produtos ilegais da CropLife Brasil, o Nilton Mendes. Nilton, prazer tê-lo conosco aqui no programa.
3: Prazer é meu, Nestor. Satisfação é participar aqui e poder contribuir com essas informações tão importantes sobre esse assunto.
2: Bom, Nilton, esse número de 230 toneladas de defensivos agrícolas ilegais aí tiveram essas destinações nesse ano de 2025, o que que isso representa assim, em relação ao setor, esse mercado ilícito, né, de insumos agrícolas que infelizmente acaba chegando ao produtor?
3: É, Nestor, isso aqui é apenas um pequeno retrato, né, da dimensão que o problema se apresenta aqui para o nosso agricultor. 230 toneladas é só um número que nós aqui como entidade da indústria promovemos aí a destinação ambientalmente correta em decorrência das apreensões que as autoridades realizaram, né? As autoridades policiais de defesa agropecuária e defesa ambiental, em todas as suas atividades de fiscalização e repressão, vão apreendendo esses produtos ilegais, oriundos do contrabando e oriundos da falsificação e da adulteração de defensivos. Então, a indústria, como uma forma de colaboração ao poder público, realiza o que a gente denomina de destinação final ambientalmente correta, através da incineração por uma incineradora ambientalmente certificada, para que nenhum resíduo, né, chegue ao meio ambiente, em decorrência da queima de todos esses produtos ilícitos que estariam no campo se não fossem as ações das autoridades apreendendo e recolhendo esses produtos, na medida em que desempenham operações de fiscalização, de repressão, ou mesmo apreensões que ocorrem nas estradas e nas rodovias brasileiras.
2: Bom, a gente tem também esse número aí nesses últimos 6 anos, 1.600 toneladas que foram também destinadas, né? E a gente sabe, né, cada vez que tem números grandes como esses, também pode ser tanto a questão de o aumento da fiscalização que consegue conter mais esse tipo de crime, mas também um aumento desse tipo de crime, né? Como é que vocês estão vendo também essa questão, esse reforço na fiscalização ou também, ou junto disso, estão se buscando cada vez mais também esse acabar lesando esse produtor, né?
3: Olha, você ponderou muito bem. Se a gente pegar os últimos 6 anos, só nós aqui como entidade da indústria, você falou de 1.600 toneladas, agora há pouco eu fiz uma atualização considerando as últimas destinações do mês passado, nós já alcançamos 1.782 toneladas. Né? E volto a dizer, boa parte disso apreendido no Rio Grande do Sul, apreendido nos estados que fazem fronteira com os nossos países vizinhos. Né? Ou seja, a maioria desses produtos apreendidos é oriundo do contrabando. Mas há também uma parcela significativa de produtos falsificados e adulterados, que o agricultor, o produtor rural, compra e adquire, muitas vezes buscando redução de custos, ele procura por menos preço, né? Ele reduz custo na aquisição, mas ele acaba tendo um prejuízo maior, porque o produto, além de ser falsificado e não entregar aquilo que um produto legítimo entregaria em termos de defesa, em termos de proteção, em termos de produtividade e eficiência, ele ainda acaba contaminando suas terras e a cultura que ele está produzindo. Então, é importante que o produtor fique atento a isso, né? Como eu disse a você, isso aqui é só um retrato desse problema, né? Nós temos uma quantidade muito maior de apreensões que acontecem no Brasil e recebe outra destinação, às vezes por parte da própria autoridade, como é o caso da Receita Federal. E aí no Rio Grande do Sul, especificamente, tem meios próprios para fazer a destinação. E esses produtos, além de trazerem inúmeros contaminantes, porque não passam pelo sistema de produção legal, né? Ou seja, não se observa controle de qualidade da produção, não se retira os contaminantes, eles impactam de várias maneiras a produção agrícola do produtor rural, que faz a equivocada decisão de adquirir e usar esses produtos. Portanto, é importante esse serviço que você está fazendo aqui, de levar essa informação para o produtor, para que ele saiba identificar quando ele se deparar com um produto suspeito e ele tomar uma decisão consciente, né? Especialmente naqueles casos em que o produto é adulterado e falsificado e pode enganá-lo.
2: Pois é, e falaste justamente dessa questão, né, das regiões. Acho que do Rio Grande do Sul, especialmente, onde nós estamos, da questão do contrabando, né, e viu que isso é muito forte, especialmente nessas áreas fronteiriças, né, aqui no Sul e Centro-Oeste, mas também tem a questão da falsificação no Sudeste, né, e isso também mostra aí que em diferentes regiões existem diferentes tipos de crime também.
3: Exatamente. Nas regiões fronteiriças, como o estado do Rio Grande do Sul, Santa Catarina, Paraná, Mato Grosso do Sul, Mato Grosso, até Rondônia, inclusive, é muito mais presente o produto oriundo do contrabando, porque está muito mais próximo, está mais fácil, mais disponível, né? Mas no interior do Brasil é muito comum encontrar grandes apreensões, como o que aconteceu aqui no estado de São Paulo, em dezembro de 2025 e agora recentemente, no mês de março, aconteceu no estado de Minas Gerais grandes apreensões, volumes significativos de defensivos agrícolas falsificados e contrabandeados também. Então, infelizmente, o Brasil é muito rico, muito grande, tem uma agricultura pujante, muito desenvolvida, e essa agricultura demanda por insumos. E é exatamente essa demanda que o criminoso aproveitou para explorar. Explorar especialmente por quê? Porque nós temos produtores que estão desinformados, produtores que estão buscando reduzir margem de custo de produção e às vezes tomam a decisão, né, de adquirir um produto sem nota, um produto que não tem a origem certificada e ele está indiretamente fomentando o crime organizado. Aí no Rio Grande do Sul, por exemplo, e eu falo aí porque estou aqui no Sudeste, né? A gente tem notícias recentes das autoridades e grandes volumes apreendidos de produto contrabandeado no mesmo ambiente, nas mesmas propriedades, nas mesmas revendas em que se apreende semente pirata. Para você ver como as irregularidades estão se conectando, né? Inicialmente a gente tinha só uma adesão pontual ao contrabando, ela ganhou uma dimensão tão grande que ela está alimentando inclusive o mercado de sementes piratas. Mas vai produzir semente pirata? Obviamente que não vai usar um produto legítimo, né? Ele vai usar um produto contrabandeado, eventualmente um produto falsificado e até roubado, né? Ele está tomando uma decisão muito ruim para o produtor agrícola como um todo, para o agronegócio como um todo, para a reputação da produção agrícola brasileira. Isso pode impactar, inclusive, em embargos às exportações brasileiras.
2: Né, tem toda essa questão, né, que é preciso ficar de olho, mas para a gente também já fechando, Nilton, a gente já falou um pouco aí do produtor, os problemas, mas esse produto também chegando, né, ali de forma indireta a esse consumidor também é uma grande preocupação?
3: Sim, a gente não teve nem tempo de abordar os impactos que a contaminação desses produtos podem trazer para nós brasileiros enquanto consumidores da produção agrícola que aqui dentro é feita para o nosso uso e consumo, né? Recentemente, se não me engano, na última pesquisa da Anvisa sobre limites máximos de resíduos, né, de defensivos agrícolas e de outros insumos, né, na alimentação brasileira, se identificou uma redução significativa dos casos de contaminação. Isso é muito bom, né? Indica que no longo prazo, em decorrência de uma atuação sempre presente das autoridades de vigilância sanitária de meio ambiente, essas contaminações têm diminuído, mas pontualmente, num ou outro estado, ela ainda acontece, né? Eu me lembro que, acho que no mês passado, o órgão de defesa agropecuária do estado de Santa Catarina divulgou dados do estado, no qual também se constatou a redução dessa contaminação. Isso é importantíssimo de dizer, de registrar, de parabenizar as autoridades de defesa agropecuária por essa iniciativa. Contudo, né, temos que tomar cuidado para que esses índices não subam, para que isso não repercuta no alimento que o brasileiro consome.
2: Bom, Nilton, quero te agradecer a disponibilidade de estar aqui com a gente, explicar esse tema tão importante para o nosso produtor e para a sociedade como um todo, e parabenizar vocês aí por esse trabalho de combate a esse tipo de crime. Muito obrigado.
3: Eu que agradeço, ficamos à disposição para mais esclarecimentos. Tá? Parabéns a vocês pela iniciativa e a divulgação.
0: Obrigada, Nestor. 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Com as informações de hoje, a gente completa mais uma edição do Campo e Notícia, uma produção da AgroEFET em parceria com a RádioSul.net, com apoio de Sindag, o Sindicato Nacional da Aviação Agrícola, e Senar, conhecimento que movimenta o agro. Eu sou Rejane Costa, agradeço a sua audiência e reencontro você na próxima semana. Música.

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8 horas e 6 minutos, 8 e 6, bom dia. Estamos começando mais um programa domingueiro aqui pela 97.9, nesse domingo frio, 21 de julho. Bom dia pra você do interior, bom dia pra você aqui da cidade, bom dia pra você da nossa grande região. Eu sou o Dalto Fagundes e vou contigo até 1 hora da tarde. E vamos começando com Alberi de Melo, Vida de Costeiro.

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0: Bueno, 8 horas e 39 minutos, 8h39. Esse foi os Piazitos do Fandango Nós. Também ouvimos De Campo e Rio, Leonardo Paim, Cavalo Baio, Sérgio Rosa. E também abrimos o bloco com o Colono por Excelência, Wilson Paim. Esse é o Domingueiro aqui pela 97.9, que vai para um breve intervalito e já volta com mais música boa para você.
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0: Bueno, 8 horas e 40 minutos, 8 horas e 40, pedido do meu amigo Eduardo Ascenso, Leonel Gomes, Namoro de Cor. E na sequência, Figueira Amiga, também lá pro nosso amigo que tá sempre na escuta, o Leandro Davi.

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0: sabe. Vamos encerrar, gaiteiro.
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Vem agora aí, Francisco Vargas, Jamais Fracassarei. Essa aqui, pedido do meu amigo Neguinho Costa, que manda aí, especial pra mãe dele que vai estar de aniversário amanhã, nossa amiga Mara Gitz. Parabéns adiantado então aí, Mara. Tudo de bom, felicidade, paz e muitos anos de vida. E o Neguinho tá tomando mate no costado da lareira, escutando a programação. Grande abraço aí, meu amigo velho.

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0: 9:13, quase 4, falta os farelinhos para 9:04, né, Che? Esse é o Domingueiro aqui pela 97.9, Rádio Blau Nunes FM. Manhãzita aí, de domingo, dia 21 de junho. Já se quase se foi o mês de junho, o mês da metade do ano. Que coisa de louco, né, Che? Tá passando ligeiro 2026. Bueno, nós ouvimos nesse bloco aqui anterior o Jari Terres de Fogões em Invernias, João Marcos Kelbouskas Mundiando. Esse é o Domingueiro que vai para um breve intervalito e já volta daqui a pouquinho com mais música boa para você.
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9:06, 9:06. Esse é o Domingueiro aqui pela 97.9, Rádio Blau Nunes FM. Vamos começando mais um bloco com Luiz Carlos Borges, Cavalo Crioulo.

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9:33, 9:33, vamos abrindo mais um bloco aqui do Domingueiro com Quarteto Coração de Potro. Meu tordilho rouba a moça.

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9:56, 9:56. Essa aqui meu amigo Juliano pediu. Né? Mandar lá pro sogro dele, o seu Silvio, o Renato. Estão escutando a Blau Nunes, um grande abraço aí pra vocês.

0: Bueno, pontualmente 10 horas, tenho pedido aqui do meu amigo Jardel Carvalho. Bom dia, tchê!
1: Bom dia, bom dia, bom dia, seu Daltro. Como é que o amigo tá? Faz favor, roda pra nós, com as rédeas na mão. Uma música... com a participação do Rogério de Gabriel.
0: Tá aí então, meu amigo velho, com as rédeas na mão.
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2: E essa aqui com o Chiru Bueno, Madruguei de Novo. Pedido aqui do nosso amigo Celso Perdocini. Grande abraço aí, Celso. Hoje...

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1: E essa aqui, com Capitão Faustino, Chinoca Crina Curta, pedido meu amigo Mirinho.

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10h16, agora 10h16. Esse é o Domingueiro aqui pela Rádio Blau Nunes, FM 97.9. Deixa eu ver aqui a temperatura, 11 graus. Previsão de chegarmos aos 16 hoje, então vai esquentar devagarzinho. Amanhã, segunda-feira, a temperatura mínima vai ser de 4 graus e a máxima 11 graus. Tem previsão de chuva para amanhã. Terça-feira, tempo bom, só frio bastante, temperatura mínima 1 grau, máxima 11. Quarta-feira, mínima 1, máxima 12, tempo bom também. Quinta-feira, esquenta um pouquinho, uma pouca coisa. Mínima 3 graus, máxima 15. Sexta-feira já esquenta bem, né? 5 graus a mínima, mas teremos 19 graus a máxima. Sábado chove de novo. Bueno, vamos dando sequência. 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Isso aí, chega lá e confira. 10h18, Joca Martins, Motivos de Campo.

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0: 10 horas e 38 minutos, esse foi o César Oliveira, Romance do Mascarado. Também ouvimos nesse bloco o Juliano Gomes, Primitivo, Elmo de Freitas, Lago Verde Azul e o Joca Martins, Motivos de Campo. Esse é o Domingueiro aqui pela 97.9, Rádio Blau Nunes FM, que vai para um breve intervalito e já volta daqui a pouquinho com mais música boa para você.
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10 horas e 41 minutos, 10 horas e 41. Esse é o Domingueiro aqui pela 97.9, Rádio Blau Nunes FM. A minha, sua, a nossa rádio de todos os dias. E nós seguimos aqui de pé calçado no mas com o Domingueiro, falando agora para Luiz Automóveis. 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Disse Luiza Automóveis. 10 horas e 42 minutos, Guto Gonzalez, Aquarela Porreada, mas eu vou abrir o bloco com o Bugil do Fole Solto, pedido lá de Panambi, do nosso amigo Nilmar Veriato. Grande abraço aí para todo o pessoal de Panambi que estão sempre na escuta da nossa programação.

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0: 10:57, 10:57, esse é o Domingueiro aqui pela 97.9. Nós ouvimos antes aqui, depois da lida, com o César Oliveira. Também ouvimos Marinê Siqueira, Vida Boa, Pedro Hortaça, Lobisomem Esperto, e abrimos o bloco com os Monarcas, Bugio do Fole Solto. Agora eu vou fazer um breve intervalito e já volto daqui a pouquinho com mais música boa aqui pelo Domingueiro na Blau Nunes FM.
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0: 11 horas pontualmente, agora 11 horas da manhã. Nosso amigo Alex hoje vai chegar aí na nossa programação falando do Neurobem. Bom dia!
1: Muito bom dia, meu amigo Daltro Fagundes. 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
1: Mas que é o Charche?
2: Que coisa esse que tá no baile, verga?
3: Um abraço do Carqueja.
4: E essa aqui com o Teixeirinha Velho Casarão, vai lá pra minha irmã a Luana e o meu cunhado André, que estão lá em Cruz Alta escutando a nossa programação. Grande abraço aí, maninha. Grande abraço aí, meu cunhado André. Assai.

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0: Muito obrigado.
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11 horas e 33 minutos. Essa aqui com os Galdérios no bailado do Bugio. Vai em especial lá pro seu Antônio e pra dona Zelina, lá de Cruz Alto, que estão na escuta, estão lá junto com a minha irmã, lá com a Luana, né? Então vai um grande abraço lá pro seu Antônio e pra dona Zelina. Que coisa linda.

0: 11 horas e 37 minutos. Esse é o Domingueiro.
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0: Bueno, 11 horas e 38. Essa aqui quem me pediu foi o meu amigo Doneda. Tá sempre na escuta, né, Che? O nosso amigo Rodrigo Doneda. E na sequência também eu vou rodar os quatro gaudérios do fundo da grota lá pro meu amigo Paulo, lá do Passo da Palmeira. Grande abraço aí, meu amigo, velho. Volta e meia, eu passo lá na frente, né, da granja, voando as tranças. Esses dias vi o Paulo, estavam lidando numa cerca, se não me engano. Grande abraço aí, Paulo.

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1: E essa aqui quem me pediu foi a nossa amiga Ana Lessa. Grande abraço aí, Ana Lessa. Grande abraço aí pros guris tudo aí, tá bom? Ei, Ana Lessa, gurizada. Escutando, Blau Nunes, um grande abraço.

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3: Bueno, 12:04, agora 12:04. Nós voltamos com o Domingueiro, falando mais uma vez para Agropecuária Campo Forte. 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Vamos trazendo Tibúrcio da Estância, Navegando nos Fios. Essa aqui vai lá pro meu amigo João Camarada.

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Quando cresceres, seja um bom homem, meu filho, amigo de teus amigos, sincero e trabalhador. Tenha humildade e a grandeza do perdão, e quando levantar do chão, agradeça ao Criador. 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
5: Agora 12:22, deixa eu ver aqui a temperatura. Estávamos em 12 graus, agora estamos em 14. É para chegar aos 16 graus hoje. Deixa eu ver quem é que me mandou mensagem aqui. Deixa eu ver quem foi. Nosso amigo Fernando Funk, como é que tu tá? Tudo especial aí, Fernando? Ele me pediu aqui, deixa eu ver, o Rio Grande me criou com Che Barbaridade e oferece pra toda a família. Tá bueno, daqui a pouquinho nós já atracamos. Tá bom? Um grande abraço aí pro meu amigo, o Fernando Funk, popular Fernandinho. Que tal, querido? Bueno, deixa eu ver aqui, vamos falar pra Luiz Automóveis. 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Disse Luiza Automóveis. 12:23. Vamos trazendo então aqui, ó, Rui Biriva, Canção do Amigo. Essa aqui quem gosta muito é o meu amigo Vilmar, né, chefe? Aí, Vilmar! Tá na escuta, teimosinho?

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Bueno, 12 horas e 53 minutos, 12 e 53. 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E também, claro, agradecer a você que me fez companhia desde as 8 horas da manhã até agora. Muito obrigado pela companhia, pelo privilégio de ter vocês aí junto comigo aqui. Fiquem todos com Deus, que eu vou com Ele também. E volto amanhã, se Deus quiser, às 6 horas com o Pão Pequenense. Tenham todos um bom, feliz e abençoado domingo. Na sequência vem aí nosso grande amigo Jorge Costa com o que há de melhor no sertanejão pra você. Então continue ligado aqui na Blau Nunes FM. Tá legal? 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
2: Vai vendo! Vai vendo, meu Brasil! Então vamos lá, né? Vamos lá, vamos lá. Boa tarde, Santa Bárbara do Sul. Boa tarde, nossa linda região. Nesse domingão maravilhoso, o solzinho tá aí, né? Solzinho finalmente, né, Xê? Que beleza, bom, né? Que tarde maravilhosa. Solzinho aí, dando o ar da graça, né? Bom de dar uma lagarteada, né, meu amigo? Vamos combinar, hein? E é nesse climão especial, então, que a gente está começando aqui na 97.9 FM. Mais um Sertanejão da Blau!
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2: Só modão sertanejo, coisa boa, a partir de agora no seu rádio. 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Domingo é pra sorrir, é pra cantar, é pra comemorar esses momentos maravilhosos que é uma dádiva de Deus. É dia de alegria, é dia da família reunida, dos amigos também, confraternizar, né? Aquela coisa toda. Então vamos abrindo um sorriso no rosto, né? Vamos que vamos, a partir de agora você sabe como é que funciona. Eu daqui, vocês daí, juntos, fazendo a programação e... os grandes sucessos, aqueles modão bonito, né? Bombando aqui na Rádio Blau Nunes de Santa Bárbara do Sul, Rio Grande do Sul, tchê. E eu sou o Jorge Costa, amigo de vocês, comunicando a partir de agora, assumindo o painel, convidando você, fica ligado, nos ajude a fazer a programação. E já quero saudar aqui o meu colega Daltro Fagundes, que está indo para o descanso merecido, depois de alegrar a nossa manhã com o... as músicas, né? As músicas maravilhosas aí do cancioneiro gaúcho, né, Che? As músicas gaúchas de fundamento aí, que beleza. Um abração aí pro Daltro, bom descanso, bom domingo, meu amigo, e vamos que vamos, hein? Abrindo o nosso programa, Eduardo Costa, Melhor ou Pior. Depois vem Gilberto e Gilmar com o Tostão Mineiro, gente. Calcule essa junção, hein? Gilberto, Gilmar e Tostão Mineiro, tem que dar coisa boa. O Pautora, 1 hora 7 minutos.

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0: Gilberto, Gilberto e Gilmar, o Pautora, com Tostão Mineiro, que gaideiro de fundamento, hein? Brincadeira, meu, 1:14.
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4: Voltamos com a sequência aqui dos Modão Sertanejo, falando aqui diretamente dos nossos estúdios na Coronel Vitor Moncel, 1756, né? Vamos que vamos aí, que a tarde de domingo tá convidando, o solzinho tá lá fora, e eu tô recebendo aqui uma mensagem do meu amigo Nilmar Veriato. Um abração aí pro Nilmar, que acompanha o nosso programa lá em Panambi, né? Alô, Panambi, alguém na escuta? Câmbio. Boa tarde, Jorge. Beleza? Cara, toca aí pra nós. José Rico, milionário José Rico, correria. Se for atendido, agradeço. Animar Viriato de Panambi. Um abração a todos. Gratos pela compreensão. Mete na ponta da agulha aí. Um ótimo domingo pra todos, né? Isso aí. Os modão sertanejo aí. Só bailão raiz, sofrência, sertanejo, universitário. Show de bola. Toca pra nós aí que estamos aguardando. Então, estamos na audiência do programa. Esse é o Nilmar Veriato lá de Panambi. Valeu, Nilmar. Emir Marques, meu amigo Emir, grande abraço. Boa tarde, meu amigo Jorge, é o Emir. Gostaria de ouvir a música do João Mineiro e Marciano, Seu Amor Ainda É Tudo. Abraço, meu amigão. Valeu, Emir. Olha aqui, Arsênio Otti. Mas, o nosso eterno carteiro, né? Eita. É, fala o carteiro aí, o pessoal já liga, né? Já sabe quem é que é, né, Che? O Arsênio. Quantos anos de lida, hein, Arsênio? Não tem, né? Maravilha. O Arsênio tá com a gente aqui, ó. E aí, meu amigo Jorge da 410, na Lauredano Lírio. Hoje tô só na escuta do programa, hein? Um abraço aí, amigo colorado. Abração, tamo junto, Arsênio. É nóis, hein? Obrigado, meu amigo. E ele não abriu os cadernos aqui. Eu vou abrir pra ele, ó. Vou rodar aí pra você, Arsênio. Milionário José Rico cover, Do Mundo Nada Se Leva. Esses são os nossos talentos ali de Saldanha Marinho, né? Vamos rodar esse modão aqui pro Arsênio. E olha a nossa vizinhança aqui, é 100%, hein? Buenas, Jorjão, 100%. Toca pra nós aí, Amante Anônimo. É a vizinhança aqui que tá na pecuária, hein? Grande abraço. Família Quadros e família Harter, meu amigo alemão. Tudo de bom, o pessoal tá nadando a ladinha aqui, hein? Show de bola, tamo junto, hein? E o Graminha também tá com a gente, tá mandando áudio aqui já. Um abraço aí pro Graminha. Fala, meu amigo, boa tarde, Graminha.
5: Boa tarde, Jorge Costa. Eu é o Graminha. Gostaria de ouvir uma música aí, se possível. Seu Retrato, Chitãozinho Chororó. E se possível, outra de João Mineiro Marciano, Seu Amor Ainda É Tudo. Se possível aí, meu galão.
4: Grande, Graminha, já vai rodar, Graminha. Mete volume aí, hein? Mete bronca, manda ver aí que já vamos meter bala, tá bom? E já temos um B de Lima na sintonia, meu grande amigo João B de Lima, o popular camaradão, né? O camaradão do povo. Boa tarde, meu amigo camaradão.
5: Um abraço, Jorge Costa. Beleza? Viu? Bota aí a toalha branca aí pra nós aí, por gentileza aí, Jorge Costa. Beleza, meu galo? Tudo é bom aí? Tá na escuta? Câmbio? Temos aí na tua escuta aí, Jorge. Temos aí na Aparecida aí, na Baixada Manduca.
4: Opa, beleza. Alô, Baixada da Manduca, Aparecida. Alguém na escuta, câmbio? Valeu, camarada. É nóis, hein? Meu amigo, vamos pra Passo Fundo agora? Vamos pra Passo Fundo. Vamos lá então, hein? Bora pra Passo Fundo, meu amigo Lindomar Orbach, alemão. Boa tarde.
3: Sambora já chamando Santa Bárbara do Sul. Tem alguém na escuta? Câmbio. Grande amigo Jorge Costa, como é que você está, meu grande amigo? Hoje estamos aí, na terra dos presidentes, trazendo a música sertaneja aí para essa região, hein? Desde já quero deixar um grande abraço para você, para minha esposa Sandra, minha filha Mália, minha filha Ana Carolina, todos os meus amigos aí do coração, né? Em especial aí para a comunidade de São João Batista, está em festa hoje, né? Jorge, se você me permite ali, amaremos, Ralph e Solo, grande abraço. E tenhamos todos um excelente começo de semana. Fiquem todos com Deus. Positivo? Jorge, também queria deixar um abraço aí para nosso velho amigo Castor aí, a Mara, o Thiaguinho, o Charles, o Ciumento, o Gordo do Agápio, o Sardela, não é Sardela, não, o Lambari. Enfim, a todos meus amigos aí. Grande abraço.
4: Opa, beleza. Grande alemão. Eu vou arriscar que é São Borja, hein? Vou arriscar que o homem tá em São Borja, terra dos presidentes, né, che? Alô, São Borja, alguém na escuta? Câmbio! Valeu, alemão!
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4: Muito bem, muito bem. Vamos lá, então. Vamos meter música, mas eu, tá me chegando mais um áudio aqui, hein? Mais um áudio tá chegando aqui. Minha amiga Marta na sintonia, boa tarde. Alô, Marta, boa tarde.
7: Boa tarde, Jorge Costa. Eu sou a Marta Pedruca de Saldanha Marim. Eu gostaria de escutar a música, se for possível, com Teodoro Sampaio. Casamento é que nem cachumba, se não cuida, vai pro saco. E uma música, se for possível, aí com o musical Calmon, Uma Vida em Dois Corações. Ofereço pro meu companheiro, meu marido, e pra minha vizinha, que é a Marli Vargas, que não perdemos uma programação de você, estamos na escuta.
4: Valeu, muito obrigado, minha amiga Marta, obrigado, que bom, né? Obrigado mesmo pela companhia e por fazer questão de mandar um áudio aqui para confirmar essa audiência maravilhosa. E falar em confirmação, o alemão tá confirmando aqui, tá lá na São Borja, hein? Que maravilha, a terra dos presidentes. Valeu, alemão, tamo junto, 1h23 agora!

0: João Mineiro Marciano, seu amor ainda dos cadernos do meu amigo Emir Marques, 1:29.
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0: caminhoneiro. É isso aí, estamos de volta aqui então, falando aqui diretamente dos nossos estúdios, né? Levando para você as mais belas canções sertanejas aí, pra tarde de domingo ficar 10, pra tarde de domingo ficar legal, né? 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
0: Bom, agora é o seguinte, hein? Agora pra você que tá ligado, tem um time pra informação aqui na 97. Trump diz que atacará Irã com mais força caso o país não impeça conflitos no Líbano. A declaração do presidente foi feita após a Guarda Revolucionária Islâmica anunciar novo fechamento do Estreito de Hormuz. Inverno começa nesse domingo, dia 21, mas El Niño pode elevar as temperaturas. Conforme o governo federal criou uma sala de situação interministerial para gerenciar possíveis desastres devido ao fenômeno.
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0: Eita, Raizão Sertanejo, ouvimos aí com o Tião Carreira e Pardinho, Pulo do Gato, 1:36.
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0: De volta! Estamos de volta com a sequência aqui dos modão. Uma boa tarde de domingo para você que tá ligado.
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0: 1:37. A temperatura tá na marca dos 15 graus centígrados. Tá agradável, né? Tá agradável, tá bom, né? E o solzinho ajudando ainda, que maravilha, né? O inverno começando hoje oficialmente no calendário. Vamos dar as boas-vindas? Vou dizer pro inverno que seja bem-vindo, não posso, né? Eu vou dizer, passe bem ligeirinho, tá bom? Passe bem e, né, e quando der de volta aí, não olhe pra trás, né, Xê? Porque ninguém merece, né? Friagem ninguém merece, né, gente? 1:38 agora!
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0: É isso aí, seguindo por aqui, né, o nosso abraço aí à comunidade São João Batista de Álvaro Nunes Pereira, como bem já relatado ali pelo nosso amigo alemão, né, a comunidade hoje está em festa, que legal, né? Alô, Álvaro Nunes Pereira, alguém na escuta, câmbio! Tudo de bom aí, o pessoal hoje está só alegria, né, na confraternização aí, grandiosa festa, que maravilha! Beleza, né? Bom, vamos lá, né? Olha aqui, o Ricardo chegando aqui pelo WhatsApp, ó. Boa tarde, meu amigo Jorge Costa. Aqui é o Marcos Vidal, de Panambi. Escutando no volume 12. Eu gostaria de escutar a música do Gustavo Lima, Declaração de Amor. Se for possível, ofereço para minha namorada Cristiane Dutra Krauschenberg, de Santa Maria. Meu amigo Marcos Vidal, forte abraço, obrigado pela participação aí. Em seguidinha já vamos rodar, né? Nem vou pedir pra aumentar o volume do rádio então, hein? Valeu, Marcos! Pois é, e falar em Panambi, gente. Falar em Panambi, nesse momento nós estamos sendo ouvidos, estamos sendo escutados lá na... no bairro Alto Paraíso, em Panambi. O meu primo Jorge da Silva Souza, o Balija, tá na audiência e ligou aqui pra nós. Agora ele tá sido, né? Todo domingo ele liga aqui pra nós pra confirmar essa audiência maravilhosa. Um abraço pra você e pra família aí, Balija. E já vamos rodar uma, né? Ele nem folheia os cadernos, né? Vai dar uma cesteada, bota um radinho, né? Aí ele liga, mas ele deixa pra mim, né? Deixa pra mim escolher, porque ele sabe, né? Ele sabe, eu conheço o repertório dele, né, Che? Balija, pra você aí, ó. Pedro Bento e Zé da Estrada, Ladrão de Beijos. E deixa eu registrar aqui, ó. O pessoal tá lidando com uma boia agora, nesse exato momento. Meu amigo Sérgio aqui no bairro Aparecido e a família aí, um grande abraço aí pra vocês. Agradecer a companhia, né, Che? Ele fez questão de ligar aqui pra nós. Deu uma fuxicada nos cadernos e olha só o que saltou, hein, Che? Quarto 16 do Solevante Soleni, já vai estar rodando, meu amigo Serjão. Forte abraço aí, Colorado Velho. 1:40 agora!

0: Teodoro, Teodoro Sampaio, cuidado com o casamento, cuidado com o casamento. 1:46, alô meu amigo Celso, Celso Perdoncini, tá na audiência, tá na escuta, câmbio. Boa tarde, Celso.
1: Boa tarde, gerente velho. Temos aqui eu e meu amigo Valdir aqui, ó. Ele pediu pra vocês conseguissem tocar a música Cabelo de Trança. Eu nunca ouvi essa música, se você souber aí, podia tocar pra nós, pra ele, né? Eu só quero escutar, porque eu nunca ouvi essa música, hein? Tá beleza?
0: Valeu, valeu. Um abraço, Celso, pra você, pro Carlos, família, amigos aí, obrigado pela companhia. Nunca ouviu? Então vai ouvir agora, hein? É Tubaú da Música Sertaneja, Tonico e Tinoco, Cabelo de Trança!

Eita coisa linda, Raiz Sertaneja, ouvimos aí, Cabelo de Trança, Tonico e Tinoco, show de bola, né? Um abraço aí, meu amigo Celso, mais uma vez, meu amigo o Carlos, né? Obrigado.

pela companhia. Olha só que legal, gente. Eu tô recebendo uma mensagem aqui do meu amigo Guilherme. Ô, Guilherme, forte abraço aí, che. Olha aí, ó. Fala, meu amigo. Roda aí pra nós duas camisas. Estamos aqui no Rancho do Zaia, sapecando o osso. Que maravilha, né? A moçada é taura, não afrouxa, né, Che? Que beleza. Um abraço aí, o pessoal que tá no Zaia, então. Guigui, é nóis na fita, hein? Vamos lá, então. Milionário José Rico, os gogós de ouro do meu Brasil. Duas camisas.

0: Milionário José Rico, duas camisas lá pro Rancho do Zaia. O Guilherme mandou mensagem pra nós. É, e o Graminha tá abrindo o peito aqui. Fala aí, meu amigo Graminha.
1: Ô, Jorge Costa, é o Graminha aí, viu? Se possível, roda um aí pro Rancho do Zaia aí. Ah, esse aí é diferenciado, aí é diferenciado. Roda uma bem daquelas antigona aí. Hã? Uma do trio parada dura aí. Pra eles curtirem aí. O Agraminha, tá mandando um abraço aí pra eles aí. Hã? O Rancho do Zaia. E vamos lá tomar uma. Vamos ter que tomar uma hora aí. Esse aí é diferenciado. Esse é o cara. E roda um aí bem apaixonado do trio parada dura aí. Deixar pros meus amigos aí. Meu amigo Zaia aí. E bora que bora. Beleza aí que tá. Vou lá tomar uma.
0: Ah, beleza. Aí, Zaia, prepara o aperitivo aí. Daqui a pouco o Graminha tá na área. Valeu, Graminha. Forte abraço, meu amigo. É isso aí. 1:56 agora, hein? E a gente vai pro intervalo e volta já com a sequência do programa.
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0: 1h58, um e 58. Voltando aqui com a sequência dos modão sertanejo, vamos até as 4 da tarde fazendo companhia para você e super bem acompanhado aqui da loja Fênix 10, que você sabe, você conhece muito bem, né? 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Vamos lá, seguindo por aqui, minha amiga. Ah, eu recebi a ligação aqui do Luiz Miguel Antunes. Meu amigo Luiz Miguel Antunes, baita abraço. Ele pede uma música aqui no programa Lágrimas de um Homem. E essa música aqui ele deixa aí para todos os amigos, para quem está na audiência. Família Antunes de Menezes também. Show de bola, já vamos rodar. Grande abraço aí, meu amigo Luiz Miguel Antunes. E agora, minha amiga Vera Lúcia. Vera Lúcia, na audiência, na sintonia do programa. Boa tarde, Vera.
1: Boa tarde, Jair Costa. Tudo bem com você? De tocar aquela música de Renan aí, chorei no sinal.
0: Já vamos rodar, Vera. Tá bom? Um grande abraço aí pra você. Bom domingo. E agora é o seguinte, hein? Agora é o seguinte, tô recebendo uma mensagem aqui da minha amiga Marisa da Silva, que tá na audiência do programa. Agora eu não tenho certeza se é em Panambi ou é em Ijuí, mas ela tá na audiência, escuta sempre o programa. Que beleza, que bom! Que bom, minha amiga Marisa, que você fez questão de mandar um áudio para nós aqui para confirmar essa audiência maravilhosa. Boa tarde. Boa tarde, Marisa.
2: Boa tarde, Jorge Costa. Aqui é Marisa da Silva, do bairro João Armindo Stalefer. Gostaria de escutar uma música e oferecer para meu filho Paulo Sérgio, o pai das crianças, que é Sérgio Correia, o meu atual namorado, né? César. E daí, então, para minha filha que se encontra em Juiz, né? Perdida pelo mundo por aí, com os amores da vida. Uma música bem bonita, assim. E nós temos sempre na tua escuta. E o teu programa tá nota 10.
0: Que beleza, né? Que bom ouvir isso, Marisa. Obrigado, obrigado mesmo. Agora, eu acho que é em Juiz, né? Acho que é em Juiz, né? Beleza. Agradeço mesmo de coração. Obrigado, minha amiga. E já vamos sapecar essa música bonita aí. Beleza. Que legal, né? Marisa Silva aí, na audiência do programa.
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0: Vamos lá, moçada. Seguimos por aqui com os modão sertanejos da Blau. Agora são 2 horas e 2 minutos.

0: beleza, que maravilha, hein? Que maravilha! Quarto 16, ouvimos aí dos cadernos do meu amigo Serjão. Um abraço aí mais uma vez. E olha só, o João Paulo tá com a gente, hein? O João Paulo tá com a gente e tá abrindo os cadernos e tá no volume 12. Boa tarde, meu amigo João Paulo.
1: Boa tarde, Jorge Costa, viu? Eu queria pedir uma
0: opa!
1: Música.
0: Errei o áudio aqui, cheguei, barbaridade. Ah, tá, mas é na mesma leva aqui, né? A Carmencia e o João Paulo. Vamos lá, primeiro com o João Paulo aqui. Fala, meu amigo.
2: Aí, meu galo, Jorge Costa. Aqui é o João Paulo. Temos no volume 12 aqui. Eu queria te pedir duas modão. É dos cadernos, viu? Ah, uma, Os Filhos de Goiás. Os Filhos de Goiás, Amor Distante. E a outra, se tu puder rodar para nós com satisfação, que temos aqui no volume 12, aqui bem depois de uma pecuariazinha, agora tomando um golezinho, né, para passar. E a outra, sabe? Escolhe uma boa aí para nós aí, meu galo, aqui dos fundos dos cadernos aí, sabe? Um abraço, meu galo.
0: Grande abraço, tá aí, João Paulo, hein? Abrindo os cadernos aí, bonito. Essa aqui, se não me falha a memória, é da página 227. Depois eu vou confirmar aqui, mas é. Essa aí é brincadeira, né? Não tem como esquecer. É página 227. Essa aí dos cadernos. O Amor Distante, né? Dos Filhos de Goiás. Na mesma leva aqui, ó. Minha amiga Carmen Si, boa tarde.
1: Boa tarde, Jorge Costa, viu? Eu queria pedir uma música oferecendo já pra Ramona desde agora, que dia 24 ela tá de aniversário.
0: Opa, beleza. Mas é de vereda. Parabéns aí. Felicidades aí, tudo de bom pra Ramona. Meu amigo camaradão do povo, tem mais um chasque aí, camaradão.
3: É. Daí bota mais uma pra mim, por gentileza aí, bota a mariposa, hein? Tá bom? Pra arrebentar a boca do balão aí, Jorge.
0: Ah não, beleza. Não sendo caquinha de vidro, porque daí eu tenho que ligar lá pro Castor pra pedir autorização e, né? Não sendo caquinha de vidro, aí não tem, né? Caquinha de vidro me dá um trabalho, tenho que parar tudo aqui, ligar lá pro Castor, às vezes ele tá dormindo, né? Pedem pra não acordar, aí, né? Caquinho de vidro dá problema aqui, me dá um trabalhão, né? Pá, chega a me arrepiar quando pede um caquinho de vidro, já pensou? Essa aí os direitos é do Castor, hein? Brincadeira, meu! Aí a Marisa tá confirmando pra nós aqui que ela é de Panambi, né? Isso aí, a Ana que tá lá em Juí, né? E ela tá ouvindo o programa lá em Panambi. Obrigado pela confirmação aqui, minha amiga Marisa. Grande abraço aí, hein? E aí o seguinte, hein? Aí o seguinte, ó, o pessoal que tá lá no Zaia, hein? A música Evidências. A música Evidências para o Guilherme e o Zaia. Estamos aqui no Rancho do Zaia. É um pedido, então. Show de bola. 2:13. Aguenta, coração, que eu quero ver, hein? Vamos lá.

0: Amor Distante, 2:21. E a Marisa? A Marisa tá com a gente também, que legal. Uma boa tarde aí pra você, Marisa. Oi, Jorge, roda pra mim aí, Amor Distante. Isso, mas esse amor é pela minha filha, Carla Costa. Ela que tá lá em Porto Alegre, hein? Mas o meu amor imenso, né? Opa, legal, né? Minha sobrinha, hein? Minha sobrinha Carla Costa. Um abração pra ela também lá na capital do estado. E a Marisa tá na audiência, tá na sintonia, tá na blau, tá legal. Obrigado, Marisa. Grande abraço aí, hein? Bom, rodou aí então, né? Amor Distante. E eu vou pro intervalo agora e volto já com a sequência do programa.
1: Oi, depois um forte abraço.
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0: Simbora, simbora moçada com os modão sertanejo. Bombando aí na sua tarde de domingo, hoje 21 de junho do ano de 2026. E agora é hora dos cadernos do meu amigo Luiz Miguel Antunes, Rick Renner chegando, Lágrimas de um Homem.

Saudoso Teixeira, Teixeirinha. Eita, aí que eu me refiro, hein? Esse sabia fazer uma moda, né? Que barbaridade. Quem é você agora? Eu teria que fazer um intervalo. Mas nem vou fazer o intervalo, né? Porque temos uns amigos nossos aí se deslocando até Álvaro Nunes Pereira, na comunidade São João Batista, onde nesse momento aí a festa tá bombando, né, Che? Então, estão levando o som da Blau na carona, hein? Estão indo para Pereira aí e levando o som da Blau na carona. Meu amigo Laerte, o Bandeirinha, e também o meu amigo Irineu. Um forte abraço! E eu nem vou pedir para aumentar o volume do rádio. Vamos que vamos, então! No pedido, a garagem da vizinha!

0: A garagem da vizinha, 2h35.
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0: É isso aí, voltamos com a sequência aqui dos Modão Sertanejo da Blau nessa tarde linda, maravilhosa, hoje 21, começando o inverno, hein? Começando o inverno aí oficialmente no calendário, hoje dia 21 de junho do ano de 2026. A temperatura está na marca dos 15 graus centígrados. Foi mais que um simples carro. 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Bom, e agora é o seguinte. Agora é um time pra informação pra você que tá ligado. Colômbia decide futuro em uma eleição presidencial nesse domingo. O povo escolhe se o país vira para a direita ou mantém o rumo atual em meio a uma onda de violência. A aposta do Rio de Janeiro ganha prêmio de 39,4 milhões da Mega Sena. O próximo sorteio da Mega será nesta terça-feira, dia 23. Os números, uma aposta do Rio de Janeiro acertou as 6 dezenas. E os números sorteados foram 16, 19, 22, 24, 46 e 58. 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

Eduardo Costa! A vaca já foi pro brejo, raizão sertanejo. Olha só que legal, gente. Eu recebi a ligação agorinha aqui do meu amigo Euclides, que tá ouvindo o programa lá no bairro Pavão, em Panambi. Ele abriu os cadernos e pediu pra gente rodar aqui. Obrigado, Euclides. Abração aí, hein? Bom domingo. Ele pediu pra gente rodar e tá rodando. Dudu que dá.

Eita, esperança e fé sempre, né, Che? Do Duque Dalvan, Espinheira. É, dos cadernos do meu amigo Euclides, que tá ouvindo o programa lá no bairro Pavão, em Panambi, né? E a Marisa tá pedindo hoje. Olha só, saudade, né? Saudade é uma adaga, né, Che? Ah, que machuca o peito, né, Che? A Marisa aí, né? Hoje tá batendo saudade aqui, né, Che? Isso, dos nossos troncos, né? Que vão, né? É, tem que conviver, né, Che? Tem que conviver, não é brinquedo não, né, Che? Ô, Marisa, baita abraço a ela, diz, ó, roda uma música aí pra lembrar, né, Che? Eu não marco o nome das músicas, né, Che? Isso, sinto muita falta deles, né? Mas como que não, né, Marisa? Isso aí, né? Pessoas aí maravilhosas, né? Que, enfim, cumprem, né? Cumpriram a sua missão, né? Aí ela fala aqui, né? A Cia, né? A dona Cecília, uma amiga, né? Fantástica, ouvinte aqui do sertanejão que ela gostava, né? O Marizão, o Jomir, né? Que pelas estradas do Brasil aí também levava Blau na carona, com certeza, né, Che? O Hercúlio, a vó gorda, ela lembrando aqui da galera, né, Che? Mas beleza, Marisa, então tu me bota no compromisso aqui, eu vou dizer o seguinte, ó, eu quando era, desde criança eu era metido a baterista, né? Então, quando saía alguma confraternização, né, sempre tinha música, sempre tinha violeiro, tinha gaiteiro, né, Che? Tinha cantor e eu tinha o costume, eu ia pros pés dos músicos, né? E aí eu fazia a percussão ali, né? Aí eu já comecei desde criança, né? Depois virei baterista, né? Profissional, diga-se de passagem. Temos isso no currículo, né? Mas desde pequeno, né? Eu gostava, acompanhava as músicas ali, batia no assoalho, né? Com as mãos eu fazia a percussão no assoalho. E tinha uma música que eu não me esqueço. Tinha uma música que eu não me esqueço, que a Dona Cecília e o Idalino, o Idalino, um gaiteiro fabuloso, né? E a Dona Cecília também ajudava, eles formavam dupla. E duas vozes, assim, fenomenal, né, Tchê? E aí tem uma música deles, assim, que eu não esqueço, que eles cantavam, e eu gostava muito. Essa moda aqui, ó, Tonico e Tinoco, Destinos Iguais. Um abração aí pra você, Marisa. Obrigado aí, um domingão abençoado. E vamos que vamos, hein? A saudade é isso aí. Não adianta.

0: Baú da Música Sertaneja. Ouvimos aí com Tonico e Tinoco, Destinos Iguais, 2 horas 51 minutos.
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0: Agora 2 horas e 52 minutos, 2h52, e voltamos lá para Panambi, hein? Voltamos lá para Panambi. Vamos agora para a Zona Norte, lá de Panambi, agradecer a audiência aí do meu amigo Carlinhos, que ligou aqui para nós e pediu com Gilberto e Gilmar, capa de revista, tá rodando, meu amigo Carlinhos, aquele abraço!

0: Renan e Raí, chorei no sinal dos cadernos da Vera. Olha só, gente, que maravilha, hein? Nós vamos dar um pulinho agora no Mato Grosso, hein? Confirmando essa audiência maravilhosa, meu grande amigo Paulo Furtado, Negrão. Tá perdido lá no Mato Grosso, né? Modo de dizer, brincadeira, né? O Negrão tá na lida aí, né, Che? E você sabe, né, que por onde ele vai, ele leva a Blau Nunes, a Rádio Blau Nunes, na carona. Olha só, mandou agorinha aqui, esse vídeo aqui pra nós, ó.
1: Cumpriram a sua missão, né? Aí ela fala aqui, né, a Cia, né, a Dona Cecília, uma amiga, né, fantástica, ouvinte aqui do sertanejão que ela gostava, né?
0: Que legal, né? Que legal. Ô, Negrão, brincadeira, Chemas. Olha só o caudilho velho, hein? Grande, Negrão. Um abraço aí pra você. Boa tarde, Costa. Estamos na escuta aqui na Fazenda Chaparral, em Porto dos Gaúchos, Mato Grosso. Isso aí. Começando as atividades aí no domingo. Meta pra nós uma dos cadernos aí. Estamos eu e o Matheus Barden. Um abração aí pro Matheus, um abração pro Negrão. Alô, Mato Grosso, alguém na escuta, câmbio! Valeu, Negrão!
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0: E mais um recado aqui, ó. Boa tarde, meu amigo Jorge Costa, roda pra nós aí, canarinho do peito amarelo, Tibagi Miltinho. Um abraço aí em especial pra minha mãe, Mara Gitz de Paula, que tá de aniversário amanhã. Um abraço, que Deus sempre abençoe ela, que eu amo muito ela. Na escuta do programa aqui em Tupã. Um abraço, meu amigo Câmbio. Eita! Que legal, né, Che? Aqui é o meu amigo Dico. Meu amigo Dico, Negrinho da Costa. Asa! Um abraço pra você, meu amigo, pra família aí, né? E já deixamos aqui um abraço especial pra Mara, que vai, é mãe do Dico, né? Ela que vai trocar de idade, então, amanhã, segunda-feira, né? Beleza. Um abração aí. Valeu. Alô, Tupanciretão, alguém na escuta, câmbio!
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0: Meu amigo alemão Lindomar Orbach, Jorge, também tenho saudade, hein? Da tia Fia e do tio Herculano. Tia Zaira, minha madrinha, tio Hildebrando, né? É, o Hildebrando, meu tio, né? O Machadinho, né? Lenda também, né? Lendário, né, Che? O Machadinho também, lendário. Era o homem da esteira aí da prefeitura, né? Opa! É, esse homem velho também rodou a estrada, né? Isso aí, na... Trabalhava na esteira da prefeitura. O Dinho é lendário também, irmão do meu pai.
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0: Boa tarde, valeu, alemão, tamo junto, hein? Boa tarde, na escuta do programa, Fernanda Zanella, Ana Laura Zanella, da linha Zibete Sarandi. Pode tocar pra nós aí, Tempo ao Tempo, com Elaine Cristina. Essa música nós sempre cantamos juntas. Olha aí. Talentos lá de Sarandi, né? Que acompanha a programação aqui, Linhas e Bet. A Fernanda e a Ana Laura Zanella. Um abração aí pra vocês. Alô, Sarandi, alguém na escuta? Câmbio!
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0: Olha aí, ó. Vamos colocar a voz desse vivente aqui no ar, ó. Hoje ele tirou pra escutar os modão, né? Tá no descanso merecido aí, depois de uma semana de lida, né, meu amigo Arzenião?
3: Só vejo o final da música, não sei o nome, mas veja bem o que tu vai botar aí, ó. Escute tudo.
0: Oh. Mas que legal, né? O Arzenião tá abrindo, não só escutando o programa desde que começou, mas tá abrindo os cadernos aqui também, né, Che? Ele pediu pra nós rodar Bison e Camaceto. Tá chegando aí, a Zênia, não tem? Nós temos caderno aqui, não adianta? Não adianta, não. Pode mandar aí. Que... Não tem. Nós recorremos aos cadernos aqui e botemos na parada, meu amigo. Deixa comigo aqui, ó. Bison e Comaceta é o nome da música. É os cantores da música Placa Preta. Vamos lá.
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5: 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Morra afogada.

0: Gini, Geno, toalha branca. E a gente faz um intervalo e rapidão voltamos já com a sequência do programa.
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0: É isso aí, moçada. E vamos seguindo aqui com os modão sertanejo em nome de Fênix 10. 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Voltamos para Panambi. Dá uma proseada agora com o nosso amigo Paulo Sérgio Correia da Silva. Fala, gremista velho!
3: Viu? Agora eu vou escutar o Amor no Canavial. Paulo Sérgio Correia da Silva. Panambi, é nóis, história. E gremista sempre.
4: Viu? A partir de agora, assim, ó. Parabéns pelo seu programa. A gente tá pedindo uma música assim. Eu só escolho a legal aí. É bonito o programa de você. E a gente tá na escuta aqui. Então tá tudo bom, tá?
0: Valeu, tá tudo bom. Tá tudo bem, tá tudo legal, meu amigo Paulo Sérgio. Muito obrigado, hein? Muito obrigado pelo carinho, muito obrigado pelas palavras. O programa tá bom. Então vamos lá, né, Che? Tá bom demais, então vamos lá. O amigo abriu os cadernos aí, a gente tá rodando aqui, então, o Amor no Canavial, Christian Ralph chegando!

0: Aí ouvimos com o Christian Ralf, Amor no Canavial, a hora certa, são 3:18 agora.
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0: Muito bem, de volta com a sequência aqui dos modão. Falamos diretamente aqui dos nossos estúdios na Coronel Vitor Moncel, 1756. Hoje, 21 de junho do ano de 2026. Começando, né? Começando oficialmente no calendário o nosso inverninho gaúcho, 15 graus a temperatura.

0: E olha aí, pessoal, hoje é dia 21, marcando no calendário, hoje é o Dia Internacional do Yoga, hoje é o Dia Nacional do Controle da Asma, hoje também é o Dia Nacional de Luta contra a Esclerose Lateral Amiotrófica, ela, hoje também é o Dia Mundial da Girafa, hoje é o Dia Mundial da Selfie, hoje é o Dia de São Luís Gonzaga, hoje é o Dia do Mídia, hoje é o Dia do Profissional de Mídia, hoje é o Dia do Aperto de Mão e hoje também é o Dia Mundial do Skate. Também, continuando aqui, hoje é o Dia do Intelectual e hoje também, como falei, inicia o inverno. Hoje, dia 21, iniciando oficialmente o inverno! Beleza, vamos dar as boas-vindas aí, mas, né... Bem-vindo e passe bem ligeirinho, né, chefe?
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0: vamos lá, meu amigo José Eloino Antunes está mexendo nos cadernos. Boa tarde, meu amigo Zé.
2: Boa tarde, Jorge Costa, meu grande amigo. Peço que tu rode pra mim a música de John Carreiro e Praense. Seguindo teus passos.
0: Opa, maravilha, já vai estar rodando, Zé. Grande abraço aí pra você. Tamo junto. Vamos pra Panambi, vamos de novo? Vamos de novo pra Panambi. Meu amigo Batista mandou um áudio pra nós aqui. Boa tarde, Batista.
3: Boa tarde, amigo Jorge Costa. Aqui é o Batista de Panambi. Se for possível, roda pra nós aí a moda da pinga. Grande abraço pro meu amigo Wes, pra todo o pessoal de Panambi aí. Tá legal, tá na Blau. Tamo junto aí, meu irmão. Sucesso pra ti sempre.
0: Valeu! Obrigado, Batista! Vozeirão de locutor aí, meu amigo Batista. Forte abraço, tamo junto sempre. Bruna Viola chegando, moda da pinga! Vamos lá!

Milionário José Rico Cover, ouvimos aí a correria, né, dos cadernos do meu amigo Nilmar Veriato de Panambi, agora chegando Jean Giovanni, Amante Anônimo.

0: Tá aí, Jean Giovanni, hora certa, 3 horas 34 minutos agora.
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0: Três horas e 35 minutos, 15 graus a temperatura. Seguimos aqui com os modão sertanejo da Blau, em nome da Fênix 10. 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
0: Muito bem, vamos pra Panambi agora. Alô, Panambi, alguém na escuta? Câmbio!
4: Fala, Jorge, boa tarde, tudo certo? Toca uma lá. Tá bem no fundo do baú, aquela dos anos 80, tá beleza? Oferece aí pro Leonardo Batista.
0: De vereda, meu amigo Leonardo. Um abração aí pro Leonardo. Ele que tá ouvindo é Panambi, né, Leonardo? Tá em Panambi, né, meu amigo? Esse é a raiz aqui da nossa Santa Bárbara, mas tá, ele tá na Panamba aí, né, Che? Um abração aí, tudo de bom pro meu amigo Leonardo. Valeu, Leonardo!

0: da lanchonete.
1: Bom, agora é o seguinte, hein? Agora nós vamos com informação, aquele time para informação, para você que tá ligado. Rebeca Andrade conquista ouro no PAN no Rio de Janeiro após quase 2 anos sem competir. Ginasta venceu o final do salto na competição, que marca seu retorno de pausa para recuperação física e mental. Inquérito sobre respiradores na pandemia, que tem ex-ministro de Lula como suspeito, volta ao Supremo Tribunal Federal. Um detalhe que parecia irrelevante passou a chamar a atenção dos investigadores.
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Raizão sertanejo, hein? Coisa linda, ouvimos aí Andanças, né? Mudança com o Chico Amado e Xodó. Vamos em frente aqui, eu recebi a ligação também, tá na audiência, tá na Blau, tá legal. Ele, a Mariltão do Povo. Um abraço, Castor. Ele pede, deixa pra uma bandida aí, hein? Bárbarida, quem será? O Castor deixa pra bandida. Tchão Carreiro e Pardinho, última chance.

0: Sertanejão da Blau, 3h45.
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0: Olha aí, pessoal, chegando Gustavo Lima. Declaração de amor. É no pedido, 3h46 agora, hein?

0: Gustavo Lima, aqui nos modão, declaração de amor.
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0: Muito bem, e agora vamos lá para Tupanciretã, hein? Meu amigo Dico na sintonia. Olha só, Tibagi Miltinho chegando, hein? É do baú da música sertaneja, Canarinho do Peito Amarelo.

Bom demais, Tibadinho, meu time aqui nos Rodão da Blau, pra gente matar a saudade. Mais uma vez, um abração aqui pra Fernanda e pra Ana Laura, lá na linha Zibete, curtindo aí os Modão Sertanejo da Blau. E no pedido, né, elas abriram os cadernos aí, che? E aí nós vamos rodando aqui, então, Elaine e Cristina, Tempo ao Tempo. Música.

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1: É, meus amigos, tá aí. Linha Zibete Sarandi com a gente, hein? As amigas aí, a Fernanda Zanella e a Ana Laura Zanella, que são talentos também, são cantoras, né? E sempre acompanham e sempre prestigiam a nossa programação. Bom, é o seguinte, chegamos ao final de mais um Sertanejão da Blau aqui na 97.9 FM. Então só nos resta agradecer o carinho dessa audiência maravilhosa, essa companhia, o carinho de sempre, né? O apoio, barbaridade, né? Fazer um agradecimento especial aí, né, Che? E aí amanhã nos encontramos novamente nas ondas do rádio, na programação que levanta o astral e que manda a tristeza embora, né? Na parte da noite aí, sempre bombando também os sucessos da música sertaneja, tá bom? Uma boa semana, abençoada com tudo de bom que vocês merecem. Um bom inverno, né, que tá começando. Se abriguem, né, se aconcheguem, né, que não é fácil o nosso inverninho gaúcho, né, mas temos que passar. E o gaúcho tá acostumado, né, Che? Não tem nada e nem que tenha. Então, valeu demais. Fica bem, fica na paz, fica na bênção de Deus. Um abraço carinhoso e até domingo que vem!

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0: Alexandre Pires, senhoras e senhores.
1: Nosso ídolo. Prado!
0: Obrigada, Goiânia!
2: Tem cerveja aí? E tá gelada? Que se rompa!

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0: Obrigado! 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

0: jeito, não.
1: Obrigado, lindona. Obrigado. Deus abençoe.
0: Muito obrigada.
1: Que alegria ter você aqui nesse projeto lindo.
0: Feliz demais.
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1: Senhoras e senhores, com vocês, nosso amigo João Gomes.
3: Vamos embora, rapaz.
1: Bora, moço.

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0: faz barulho aí! 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
1: Faz barulho pro João aí!
0: Deus abençoe, moçada! Tamo junto!

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